esquecer. Tá bom. E o faísca? Não, bota a cela. Não tem boi que corra pra gente segurar. Eu pego de roubo. Tá bom. Esse não tem preço. Não tem preço, não. Não é pra vender, não. Tá bom. Agora eu, quando vou tanger essa alo, vem. Aí sai correndo, galopando. Galopiando, aí. É a carreira da nossa, é isso. Galopa, corre, é os cavalos ligeiros, pra pegar boi e derrubar mesmo.